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1: Agora eu queria apresentar uma música de autoria de Dé, Bebel e Cazuza, chamada Eu Preciso Dizer Que Eu Te Amo. Bebel vai começar a cantar agora. Por favor, não faça barulho no ambiente. Muito obrigado.
2: Maestro.
1: Maestro, Dé.
3: Tá.
1: Vai, sapo.

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1: Oh. Bueno, non podes ver todo isto sin agradecervos a todos o vosso amor, aos meus amigos, aos meus pais, aos do piso, a Ana, a miña familia, porque sempre se dice, pero é verdade. Todo isto é por amor e todo isto non sería posible sin amor.